Não passa a salada, não, amigo, por favor. Pão, por favor. Só mais um pedacinho.